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Beleza, mano velho, olha, trabalhador, 35 minutinhos, já estão passando das 8 da matina, caminhando para 36, né? Fica esperto aí, mano velho, tá ligado comigo em algum lugar, obrigado pela sintonia, estamos aqui, mano velho, torcendo pelo teu sucesso. Maninha Dudu, lá no residencial Itacolomi, tá lá ligada com o mano velho, né? Falei com ela ontem. É uma das que manda frase pra mim diariamente. A frase da maninha do Sirene diz assim: quinta-feira, 28 de maio. Mais um dia de pé pela permissão de Deus. Que nosso dia seja abençoado. Amém. Isso. Amém pra todos nós, né? Bom dia, maninha. Bora ver outras mensagens aqui. A Marilda, esposa do meu querido amigo Mariano, ela diz assim: gratidão é agradecer a Deus porque Ele já fez. Fé e agradecer a Deus antes mesmo que Ele faça. Coisa bacana, né, rapaz? Olha, tem outra. Entregue esse dia a Deus. Respire fundo e deixe a noite trazer paz no coração. Isso já é antecipando uma boa noite, né? Que esse dia tenha, seja de bastante luta e tudo. A outra diz assim: eu não vivo de sorte ou acaso. Eu vivo dos planos de Deus para a minha vida. Essa foi legal pra caramba, né? Bacana, obrigado, Marilda. Cadê o Mariano? Tá rodando. Mariano! Aquela tua chave de fenda, vou te falar, viu, mano? Ela é moderna demais. A Mariana tá correndo atrás do mano por aí. Com certeza, né? Com certeza correndo atrás. Não para. Aí é uma, como dizia a mamãe, é uma lançadeira, né? Grande Mariana. 8 horas, amigo trabalhador. 8 horas e mais 38. 38 minutinhos agora estão passando das 8 da matina. Cumprimentar meus queridos amigos, nosso companheiro, nosso parceiro, gente boa, Paulo Marinho, que aos finais de semana ele tem a Hora do Rei, das 7 às 9, aos domingos, nas manhãs de domingo, que já conquistou um grande público. É, o Paulo Marinho, ele, se pudesse, estaria todo dia aqui, né, pela rádio. Mas ele tem um grande compromisso, uma grande empresa, é Norte Motores, né? Parece que é assim, né? Lá em Belém do Pará, no bairro da Cidade Velha. Tá lá, curtindo o Mano Velho e toda a galera lá da empresa que ele trabalha. Lá tem um som ambiente, ele instala, né, através do aplicativo, e a programação da rádio fica zoando lá por dentro. Obrigado a todos e desejar a todos vocês um dia abençoado, tá legal? Isso. 8 horas, trabalhador. 8 da matina e mais 39 minutinhos estão passando aí das 8 da matina. Grande Paulo Marinho, rapaz, é gente boa, meu amigo pra caramba, hein? É, rapaz. Nosso querido amigo Ayrson Costa tá lá pelas bandas, talvez, eu acho, né, de Igarapé Mirim. Olha outra frase que nos chega da doutora Exilda Pastana Mutran, desembargadora. Ela diz assim: quinta-feira, feliz é aquele que sabe reconhecer que cada dia de vida é um presente de Deus. Bom dia, que legal. Tem outra? Tem outra aqui bacana pra caramba, né? Bom dia, dela também: viva a sua fé no Senhor e receba as bênçãos do Pai, do Filho e do Espírito Santo, né? Quinta-feira de paz, saúde e muitas felicidades. Obrigado, doutor. 8 horas, mano velho, 8 da matina e mais 40 minutos, 40 minutinhos. Estão passando aí das 8 da matina. Eu quero cumprimentar a minha querida amiga, a Morena, da Morena Make, a esposa do meu amigo Marco. Todos, né, nos prestigiam diariamente com carinho da audiência. Todos, um dia abençoado. 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
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Alô, Morena, bom dia a todos. Muito obrigado pela sintonia. 40, Mauro Velho, 40 minutinhos. Agora já estão passando das 8 da matina. Flash Brega, toca, mano.

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1: Beleza, Mano Velho, 8 horas, trabalhador brasileiro, 8 da matina e mais 55 minutos. 55 minutinhos, já caminhando para os 56, né? Estão passando aí das 8 da matina. Nós já estamos encerrando essa edição de hoje, dessa manhã bonita hoje, de quinta-feira, véspera do Dia Internacional da Gelada, dia 28 de maio de 2026. A gente aproveita para agradecer o carinho da audiência da qual vocês nos prestigiaram até agora, e a gente já pode formular o convite para amanhã. Todos estaremos novamente, se Deus quiser, juntinhos, abraçados, para curtir mais 120 minutos de muita alegria, de muita música dançante, aquele caqueado bonitinho, a informação precisa, deixar você por dentro de tudo, né? E isso, aquele lero-lero bonitinho para você sorrir com a gente, tá bom? A todos, uma feliz e abençoada quinta-feira. Luquinha, valeu, Mano Velho. Até amanhã, se Deus quiser, a todos. Bom dia!

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3: Vamos nessa, uma ótima manhã pra você, 10 horas e 28 minutinhos em Benevides, 10 e 28, bom dia pra você. Até o meio-dia tem Conexão Jovem, na sua manhã gostosa demais, né? Na sua manhã Pai d'Égua, na sua manhã maravilhosa, galera ligada com a gente aí. Nosso muito obrigado aí pela audiência, exatamente. Obrigado pela companhia. Aquele abraço forte especial abraço pra você. É isso mesmo, tudo de bom. Forte abraço pra você, tudo de bom. É um Conexão aqui na Jovem FM nessa manhã de quinta-feira.
4: Exatamente.
3: Hoje dia 28. Isto. É 28 de maio de 2026. Mês de maio tá aí, papai. Então pra você que tá ligadinho com a gente, nosso muito obrigado pela audiência. Tá indo embora o mês de maio. Vem aí mês de junho, mês da quadra junina. Tá na época, hein? E rapaz, vem aí Copa do Mundo também.
4: Exatamente.
3: Então vai ser. Vai ser aí a programação seguida da outra aí, né? Na verdade, a Copa do Mundo ela vai ser inserida, né? Este ano, inserida dentro da quadra junina, que fica melhor ainda, né? Tem algumas ruas aí já sendo preparadas. Isso. E a tua rua, como é que tá aí?
4: Exatamente.
3: Hein? Como é que tá aí tua rua? Já deu aquela enfeitada bacana, né? Tem algumas ruas aí que já estão sendo enfeitadas, já no clima da Copa do Mundo, clima de seleção brasileira, né? Torcida pela seleção brasileira, pelo Brasil, Zilzil, que venha mais uma taça.
2: Brasil!
3: Coisa boa se vier, né? Vai ser demais. Pronto. Pra você ligado aqui no nosso Conexão, nosso muito obrigado aí pela audiência. 10 horas 30 minutinhos em Benevides. 10 e 30, vem com a gente. Vem com a gente. Até o meio-dia tem Conexão. A sua participação aí pelas redes sociais também. Além do nosso WhatsApp, que você já sabe, 980507115. Também nas redes sociais. No Instagram, manda lá no Insta da Jovem FM, no Facebook. Jovem FM Benevides 879. Manda aí a tua mensagem para você estar participando com a gente.
4: Exatamente.
3: Tá beleza? Aqui no Conexão Jovem, na Jovem FM. Sempre a melhor sintonia no churrasco. Vamos nessa, é o nosso Conexão pra você, Conexão Jovem, no oferecimento do Mix Mateus. 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

0: 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Agora 10h32, não perca tempo, hora certa para você ligado aqui no Conexão, a gente já volta, não sai daí.
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E essa é a minha.

0: Cleiton Romário e Zé Felipe, Se Eu Te Perdoar.
1: Exatamente.
0: É, sucesso pra você, ligado aqui no Som da Jovem FM. A gente curtiu e recordou com Que de Abelha, né? Chuva na Fazenda. Na Chuva e na Fazenda, da Paula Toller. Que de Abelha.
1: Exatamente.
0: É, sucesso demais pra você, as melhores tocando aqui no Som da Jovem FM. Agora 11 horas e 1 minuto. 11 horas e 1 minutinho e meio, 20. Hora certinha pra você, ligado aqui no Som da Sua Preferida.
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0: Demais, Pai Dégua, pra você que tá ligado, curtindo a nossa programação. Nesse momento, 29 graus em Benevides, termômetros da sua preferida, indicando 29 graus. Nublado no momento, né? Nublado, mas aquela sensação térmica, né? Quente, né? Quente. É abafado, né? Aquele abafadozinho. Tá certo? A máxima para hoje, 33 graus. Com possibilidade de chuva, né? No período da tarde. Tá certo? Ali, pô, a partir das 2 da tarde para frente, né? A chuva da... A tradicional chuva depois das 2, né? Então, pronto. Sensação térmica, falei, né? 30 graus nesse momento. A sensação térmica aqui, Benevides. Clima, tempo pra você. Agora 11 horas 2 minutinhos, 11 horas e 2 minutos. Deixa eu abraçar aqui minha amiga Ana, gerente aí da Marilá. Aquele abraço, obrigado aí pela audiência. Tá ligada com a gente, tá curtindo aí a nossa programação. 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Agora 11h06. 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
3: Quinta-feira, 28 de maio de 2026, este é o Giro de Notícias. Eu sou Norberto Notari e você acompanha os destaques do momento. A segunda fase da Operação Carbono, oculto contra um novo esquema de lavagem de dinheiro do primeiro comando da capital, foi deflagrada na manhã de hoje. A ação investiga o envolvimento de fintechs e a adulteração de combustível com o uso de nafta. São 59 mandados de busca e apreensão em São Paulo, Rio de Janeiro, Minas Gerais e Paraná. O trabalho foi feito em parceria entre vários órgãos, como Ministério Público, Receita, além de polícias civil e militar. O Procurador-Geral da República, Paulo Gonet, denunciou ao STF dois servidores do Superior Tribunal de Justiça e um lobista sob acusação de venda de sentenças. Não há envolvimento de ministros no caso, mas os assessores Márcio Toledo Pinto, já exonerado, e Daimler Alberto Campos, afastado do cargo, trabalharam em gabinetes de desembargadores. Aprovada na Câmara, a redução da jornada de trabalho e o fim da escala 6x1 agora vai para a análise do Senado. Nos bastidores, há preocupação sobre possível resistência por parte da Casa, principalmente após conflitos recentes com o Executivo. Novas revelações do site The Intercept Brasil apontam que Eduardo Bolsonaro também tratou de recursos para o filme Dark Horse com o banqueiro Daniel Vorcaro. O ex-deputado também orientou o banqueiro sobre o envio do dinheiro ao exterior. Em relação a valores, ele pediu o envio de o máximo possível, palavras dele. O filho do ex-presidente, Jair Bolsonaro, mora nos Estados Unidos desde fevereiro. E os Estados Unidos anunciaram a aplicação de sanções contra a recém-criada Autoridade do Estreito do Golfo Pérsico. A organização foi criada por Teherã para coordenar o tráfego e cobrar taxas pela passagem de embarcações comerciais por esse corredor marítimo. O Fluminense venceu o La Guaira por 3-1 e está na próxima fase da Libertadores da América. Já classificados, o Flamengo passou pelo Cusco 3-0, o Corinthians perdeu em casa para o Platense por 2-0. Na Sul-Americana, o Atlético Mineiro venceu o Puerto Cabello por 1-0, o Botafogo bateu o Caracas 3-1 e o Vasco passou pelo Barracas Central 3-0. O Bragantino venceu o Carabobo 2-0. O Giro de Notícias, produção e apresentação, Norberto Notari.
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0: de volta no seu rádio agora, 11 horas e 35 minutinhos em Benevides, 11h35, uma ótima manhã pra você, tá ligado, né, tá só na manhã do Aranha, de boa curtindo aí a Jovem FM nessa manhã, né, de terça-feira, quinta, né, égua, quinta-feira, rapaz.
1: Um abraço.
0: Véspera do final de semana, véspera da sexta-feira, primeiro dia do final de semana aí.
2: Isto.
0: Já fica naquele clima, hein? Pelo amor de Deus. Alô, Lidiane, ligada com a gente. Lidiane, lá do bairro das Flores, curtindo aí o nosso programa. Ah, deixa eu abraçar também aqui o Miguel e o Giovanni, lá no Santa Rosa, ligados aqui no som da Jovem FM. Mandar um super abraço aí pra toda a galera ligada com a gente sempre, né? Curtindo aí a programação. Todo mundo que tá curtindo aí a nossa Jovem FM, a gente agradece demais aí a audiência, né? Aqui no canal 87,9. Aí você já deixa o seu recado aí no WhatsApp 980507115. Manda nas redes sociais aí da Jovem FM, Jovem FM Benevides, Instagram, Facebook, tá bom? Beleza? Vamos nessa. Agora 11 horas e 36 minutos em Benevides, hora certinha para você curtindo aí o nosso programa Conexão Jovem, na quinta-feira. 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Agora 11 horas e 37 minutinhos em Benevides, 11 horas e 37 minutinhos em Benevides. 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Agora 11 horas e 39 minutinhos, Felipe Amorim, Luísa Sonza, melhor sozinho.

0: hora que você quiser, Lia Soares, essa música é gostosa demais. E a gente curte aqui no Conexão, música boa, toca aqui com certeza. 11 horas e 55 minutinhos em Benevides. Deixa eu parabenizar aqui, rapaz. Tem gente aniversariando hoje aqui. Calma lá, deixa eu só abrir aqui a mensagem. É que a gente estava com um probleminha aqui no nosso celular do WhatsApp, mas agora sim a gente já dá para ler aqui as mensagens, tá bom? Isso aí, bom dia, quero parabenizar minha filha pela passagem do seu aniversário, Lia Paleta. Legal demais, olha aí, rapaz. Isso aí. Parabéns para você, tudo de bom. E ela pediu aqui a música Coração em Chama do Alanzinho para parabenizar ela, lá do bairro Medes. É isso aí, então, é homenagem de seus pais, o Pedro e a Dona Helena. Grande abraço para Lia Paleta. Alô, Lia, parabéns para você. Grande abraço para você aí, tá bom? Beleza, tudo de bom.
1: E manda um alô pra mim.
0: Isso, grande abraço aí pra você, tudo de bom. A gente vai fechar o programa com a sua música, viu? Do Alanzinho aqui, a música do Alanzinho, é Coração em Chamas. Deixa eu abraçar, deixa eu ver aqui. Lá no Médici, ligado com a gente, curtindo o nosso programa. Já foi aqui, né? A galera lá do bairro Médici, ligada com a gente aí. É, o pessoal tava mandando mensagem aqui, mas a gente tava com um probleminha aqui no nosso celular, né, do WhatsApp, né? E aí, mas agora tá tudo legal, tá tudo bacana. 11 horas e 56 minutos e meia, 21 e 56, hora certa para você ligado aqui no Som da Jovem FM. Galera ligada curtindo aí a nossa programação. Obrigado mesmo pela audiência maravilhosa. É audiência bacana demais, todo mundo curtindo aí a nossa programação, curtindo aqui o Som da Jovem FM. Na sequência você vai curtir o Batidão da Jovem FM, né? Daqui a pouquinho, com muita música gostosa para você curtir, as melhores músicas, né? Você vai curtir aqui no Som da Sua Jovem FM com o Batidão. Aí depois vem o Parada Retrô, né? Com o Parada Retrô para você curtir aí o nosso grande Kleber, né? Kleber Salles e o seu Parada Retrô para você curtir daqui a pouquinho. E depois a Jugodói, a loiríssima Jugodói, com o seu Interligados, beleza? 14h aqui na Jovem FM. E a gente volta a se encontrar amanhã, se Deus assim o permitir. Com o nosso. A gente volta amanhã, se Deus assim o permitir, com o nosso. O nosso Conexão, né? Na Jovem FM. De 10 ao meio-dia, com muita música gostosa pra você curtir, beleza? Tô indo embora! Desejando uma ótima e abençoada tarde de quinta pra você. E amanhã, sexta-feira, com o nosso Conexão de 10 ao meio-dia. Um grande abraço, fique com Deus, que eu tô indo com ele. Tchau, tchau.

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11: Um dia histórico para o trabalhador brasileiro. A Câmara dos Deputados aprovou nesta quinta-feira a proposta de emenda à Constituição que reduz a jornada de trabalho de 44 horas para 40 horas semanais e acaba com a escala 6x1. O texto foi aprovado em 2 turnos por ampla maioria e agora segue para análise no Senado. A proposta estabelece 2 folgas semanais remuneradas, uma delas preferencialmente aos domingos, e prevê uma transição de até 14 meses para a redução completa da jornada. Pelo texto aprovado, 60 dias após a promulgação da PEC, a carga semanal cairá para 42 horas. Depois de 12 meses, será reduzida para 40 horas semanais. A tramitação acelerada da PEC contou com a articulação direta do presidente da Casa, Hugo Mota, que comemorou a aprovação e rebateu críticas do setor produtivo sobre possíveis impactos econômicos.
3: A redução da jornada não é vilã de produtividade. Precisamos reconhecer uma realidade. O Brasil está entre os países com maior carga horária de trabalho no mundo. Ao mesmo tempo, convive há décadas com a estagnação da produtividade. Isso mostra que produtividade não pode continuar sendo medida apenas pela quantidade de horas trabalhadas. Trabalhadores mais descansados produzem mais.
12: Relator da PEC, o deputado Léo Prates, afirmou que setores específicos terão regras regulamentadas posteriormente pelo Congresso.
13: Nós temos 8 mil convenções coletivas que regulam procedimentos de trabalho. É um sistema mais complicado ou tão complicado quanto o sistema tributário. Então nós fizemos o básico, nós temos 60 dias para atualizar as leis ordinárias.
12: Durante a votação, a oposição tentou aprovar uma mudança mais ampla, criando a escala 4x3, com apenas 4 dias de trabalho por semana. O líder do PL na Câmara, Sóstenes Cavalcante, levantou a bandeira e defendeu a adoção imediata da nova escala 5x2.
14: Quem for contra o trabalhador que esta lei comece a valer já, imediatamente, nós vamos expor isso ao Brasil.
12: Agora a PEC segue para a tramitação no Senado, onde empresários já fazem uma pressão em cima do presidente da Casa, Davi Alcolumbre, para que reduza a velocidade da tramitação da proposta. De Brasília, Yuri Hudson.
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16: Alô, minha gente. Hoje é dia de TBT, né? Então, mais do que nunca, é dia de recordações maravilhosas por aqui. Eu sou Kleber Salles. Tá entrando no ar o nosso Parada Retro. Nesta quinta-feira, 28 de maio de 2026. Você curte as décadas de 70, 80, 90, 2000. Ah, não, eu curto a década de 60. Aqui a gente rola também, viu? Pinta na programação. Um pouco de cada coisa você curte no nosso Parada Retrô. Essa aqui é uma das minhas preferidas, viu? Steve Wonder, Johnny Warwick. Is You. Aumenta, aumenta o volume. Essa música é maravilhosa. 1984. Aqui no Parada Retrô. É um toque de classe todo especial.

Sybil Bryson aqui no nosso Parada Retrô. If Ever In My Arms Again, mais um clássico aqui na programação número 1 de flashback do seu rádio, nosso Parada Retrô, hein? Agora tem o LS Jack com Você Chegou. Vamos junto! Lembre

0: Kids on the Block, fechando aqui mais uma sequência do nosso Parada Retrô, hein? You Got It. Daqui a pouquinho a gente volta com muito mais flashback pra você, hein? Não saia daí.
1: 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Na Jovem 1:32.
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2: Isso aí, o nosso Parada Retrô já tá de volta e a gente faz essa viagem gostosa durante uma hora, né? Todos os dias aqui na Melhor Rádio, você sempre ligado com o melhor do flashback através aqui do nosso Parada Retrô, né? Vamos trazer agora quem, hein? Vamos trazer o Four Tops. Babe, I Need Your Love. Essa também é pra matar a saudade, hein? Mais uma da era Motown pra você curtir aqui na programação número 1 do seu rádio.

Donna Summer aqui no Parada Retrô com On The Radio. Mr. President também com Coco Jumbo, hein? Passou por aqui. É o nosso Parada Retrô, relembrando grandes sucessos dos anos 70, 80, 90 e 2000. E agora tem Randy Crawford, One Day Fly Away.

0: Linda canção, hein? Pra fechar o nosso Moment Love com Carly Simon e Marvin Hailes com Nobody Knows Any Better. É, essa aqui foi pra fechar com chave de ouro a nossa programação dessa quinta-feira. Eu sou o Kleber Salles e tô de volta amanhã no Parada Retrô aqui no seu rádio, hein? Grande abraço pra todo mundo, fiquem com Deus e amanhã a gente se encontra de novo aqui na melhor sintonia. Até lá, hein? Tchau, tchau!
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2: Na Jovem FM, 2 horas.
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2: Na Jovem 2 e 5.
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4: O Brasil registrou em 2024 a menor taxa de homicídio dos últimos anos, segundo o Atlas da Violência 2026, divulgado pelo IPEA e pelo Fórum Brasileiro de Segurança Pública. Foram 42.590 homicídios registrados oficialmente no país, uma queda de 7,4% em relação a 2023. Em 10 anos, a redução foi de 33,4%. Mas o relatório faz um alerta. O aumento dos chamados homicídios ocultos pode indicar que a redução da violência é menor do que apontam os dados oficiais. O técnico de planejamento e pesquisa do IPEA, Daniel Cerqueira, explica.
5: Em primeiro lugar, registramos uma queda histórica dos homicídios no Brasil. É a menor taxa de homicídio desde 1998. No entanto, este resultado ele tem que ser relativizado porque o que aconteceu de 2023 para 2024 foi um aumento acentuado dos homicídios ocultos, ou seja, aqueles homicídios que não estiveram oficialmente registrados como homicídio nas estatísticas. Mas ainda assim, houve uma diminuição dos homicídios de 2023 para 2024, que é a menor desses últimos 24 anos.
4: O Atlas também aponta que a violência continua concentrada principalmente nas regiões Norte e Nordeste e chama a atenção para o impacto sobre grupos vulneráveis. Segundo Daniel, a violência contra essas populações permanece elevada mesmo com a queda geral dos homicídios.
5: Existe uma espécie de uma calcificação da violência contra grupos sociais minoritários, entre os quais a infância, a juventude, as pessoas negras, mulheres, indígenas, pessoas com deficiência. Então, ao mesmo tempo que está havendo uma diminuição geral de crimes, de homicídios, de crimes violentos no Brasil, há um aumento, há um desses crimes contra essas populações minoritárias.
4: As maiores taxas foram registradas no Amapá, Bahia, Pernambuco, Alagoas e Ceará. Segundo os pesquisadores, políticas de segurança baseadas em evidências e ações de prevenção social são apontadas como caminhos para reduzir os homicídios. Produção e reportagem, Cassie Balog.
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agora, viu? É quinta-feira, 28 de maio de 2026. Vou seguindo devagar, devagar, devagarinho no sapatinho, continuo com a minha... com a gengiva, com ponto, né? Então eu vou devagar e você faz esse programa comigo, my friend. Afinal de contas, é quinta-feira, cheiro bom de fim de semana no ar. A pontinha do arco já tá ali, né? Já tá ali. No finalzaço de semana, cheiro de suco da confusão também já tá cheirando. Bora começar? Pedidomusical.com.br ou pelo Instagram de Jugodói. A gente começa com Selena Gomez, Benny Blanco, com esse somzaço de Blush Flame. Fiquem ligados, começou!

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Fechando assim já o primeiro bloco da nossa, do nosso querido programa, né? Dessa delícia, Júlia B, a nossa menina solta, antes que você vá. Excelente, maravilhosa, estonteante quinta-feira pra você que já tá pensando aí na resenha com a galera amanhã, né? Hoje, né? Já começa a bebemorar hoje, a comemorar.

0: Jovem, 2:31.
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Nasceu, né, gente? Nasceu. Oh, meu Deus, cheirinho de neném, de talquinho, de coisinha gostosa. Lorena em prota, compara os filhos Liz e Levi e posta o primeiro vídeo do caçula. Que coisa gostosa. A dançarina influenciadora Lorena em prota, de 32 anos de idade, usou seus stories do Instagram na madrugada da última quarta para postar uma foto da filha mais velha Liz, de 4 anos, ainda berber, ao lado de uma de Levi, seu caçula, com o cantor Léo Santana, que nasceu na última terça. Na web, ela ainda postou mais cliques, inclusive de Liz, com o irmãozinho e até o vídeo do bebê. Mãe coruja demais, né? Pai coruja, escreveu o casal na web. O registro do primeiro vídeo de Levi foi feito por Nayara Santana, irmã de Léo e madrinha do bebê. Sem explicar muito, só sentindo. Meu afilhado nasceu. A vida ganhou um sentido ainda mais bonito hoje. Gratidão, meu Deus, disse Nayara. Dejane Santana, a outra irmã de Léo, também celebrou a chegada do sobrinho. Hoje ganhamos um novo motivo para sorrir. Que coisinha mais fofinha, meu Deus do céu, gente. Muito bonitinho. O menino nasceu na última terça, às 8h20 da manhã, em Salvador. Ao contrário do parto natural da primeira filha, Lorena teve que ser submetida a uma cesariana depois de 15 horas em trabalho de parto. Socorro, Deus. Vou te dizer uma coisa, viu? Tal do... Ah, é o parto normal. O que tem de normal nisso, gente? Eu fiquei 10 horas e meia em trabalho de parto. Ah, parto foi normal. Foi? Não foi? Você não sabe o que é parto normal, meu filho. Senti uma dor terrível, parecendo que você vai passar pro outro lado sem ver a cara da criança. É tipo isso, tá? Vou te dizer que sofrido que foi. Mas pelo menos ela teve aí a opção da cesárea, né? Então deu tudo certo, correu tudo bem, ela já fez videozinho, postou na internet falando que foi tudo bem, que vai explicar o porquê que não foi possível ter parto normal mesmo depois de 15 horas, né, de trabalho de parto, até porque essas horas todas, quando se estendem, traz risco, tanto pro bebê, principalmente, que falta oxigenação no cérebro, né, quanto pra mãe. Então tem mesmo que correr atrás e fazer a cesárea o mais rápido possível. Linda família, tá crescendo, o bebê é uma coisa mais fofinha do planeta. Confira você que está querendo ter um pacotinho de amor em sua casa, lembre-se... Os 5 primeiros meses, o sono você não terá. Vai parecer um urso panda vermelho. Pronto, falei. Mas depois que nasce, a vida da gente muda e muda pra melhor, viu? Depois desse momento...

0: Lacrando assim, mais um super bloco aqui do Interligados, my friend, Diego e Vitor Hugo. De cara cheia, meia-noite e meia, eu falo, mas chegando na quinta-feira o povo já começa a comemorar, a bememorar, tomar o suco da confusão, rapando até o fundo da garrafa.
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2: Na Jovem 3 e 1.
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2: Na Jovem FM 3 e 5.
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13: seleção brasileira já começou o caminho rumo ao hexacampeonato, a sexta estrela tão esperada. E nesta quarta-feira aconteceu o primeiro treinamento com os convocados para a Copa do Mundo. A atividade aconteceu na Granja Comari, centro de treinamento da seleção, em Teresópolis, região serrana do Rio de Janeiro. As duas únicas ausências nessas atividades de quarta foram o zagueiro Danilo e o atacante Neymar. O jogador do Flamengo atuou toda a partida contra o Cusco na última terça-feira pela Libertadores no Maracanã. Por isso, ele ficou na parte interna e apenas fazendo um trabalho regenerativo. Já Neymar se recupera de um edema na panturrilha direita, chegou a passar por algumas avaliações físicas, mas ainda vai acontecer um planejamento para que ele realize exames de imagem para aí sim ter uma avaliação mais detalhada sobre a lesão deste jogador. O Brasil ainda vai fazer mais alguns treinamentos na Granja Comari antes do amistoso diante do Panamá, domingo às 18h30 no Maracanã. Para este jogo, o técnico Carlo Ancelotti já tem 3 desfalques certos. Os zagueiros Gabriel Magalhães e Marquinhos e também o atacante Gabriel Martinelli. Esses jogadores estarão envolvidos na final da Liga dos Campeões entre Arsenal e Paris Saint-Germain no sábado. Depois desse amistoso contra o Panamá, na segunda-feira o Brasil viaja para os Estados Unidos, onde vai se preparar para a Copa. Mas antes, teremos o amistoso diante do Egito no início de junho, antes da abertura da Copa do Mundo. Com informações da seleção brasileira, Daniela Esperon.
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0: fico por aqui trazendo notícia pra você, porque eu sei que você adora. É, gente, tá rolando, né? Babado, e a gente gosta de saber. Relógio usado por Virgínia, música de Zé Felipe e outros detalhes movimentam o web após festa. Gente, não tem jeito, cara. Virgínia Fonseca está sempre na curva da onda. E quem gosta de fofoca, Ju Godoy traz pra você, claro, o momento Maria Fifi aqui, a gente debate, né? Detalhes envolvendo Virgínia Fonseca e Zé Felipe durante a festa de 5 anos de Maria Alice continuaram repercutindo nas redes sociais, mesmo horas após o evento realizado na última segunda. Gestos discretos, escolhas da influenciadora, interações do ex-casal viraram assunto entre os fãs. A comemoração reuniu familiares e amigos próximos e contou com momentos que chamaram a atenção dos seguidores mais atentos. Entre eles, o acessório escolhido por Virgínia para compor o look da noite acabou sendo um dos mais comentados do relógio. A influenciadora apareceu usando justamente o relógio Cartier by Gnor, que ganhou de presente de Zé Felipe no Dia das Mães no ano passado. Pouco antes do anúncio do fim do casamento. Ah, por que será que ela usou, hein? A peça de luxo avaliada em cerca de 50 mil reais rapidamente repercutiu entre os fãs do casal, olha, do ex-casal, né? Nas redes sociais. Achei muito lindinho, meu gato arrasou, disse ela na época que ganhou o presente quando ainda era casada com Zé Felipe. Ei, gente, pra mim o aniversário tava parecendo que era de Virgínia Fonseca, porque tem de foto de Virgínia à frente à decoração da festa e tudo mais, né? Parecia que a festa era dela. Durante a festa, Zé Felipe também chamou a atenção ao cantar Só Tem Eu, música que marcou o início do romance entre Zé e Virgínia. Enquanto o cantor se apresentava no palco, os dois interagiram em clima descontraído, arrancando reações do público presente e movimentando a web. A música que te trouxe, hein, Vivíbora? Brincou ele enquanto cantava a música ao lado da influenciadora no palco da comemoração. Além disso, ambos passaram boa parte da comemoração próximos um do outro. Eles chegaram juntos ao evento e também deixaram o local acompanhados no fim da noite. E aí, você shippa esse ex-casal? Conta aí pra gente, será? Agora que tudo entre ela e Vini Júnior deu-se como encerrado, que pra mim, negócio, né? Não pegava fogo, não tinha ali um além, uma chama do amor, faltava ali. Será que Virgínia e Zé Felipe vão voltar? Vamos acompanhar e, claro, tendo novidades, a gente te conta aqui, porque esse momento cafezinho Maria Fifi, a gente gosta, né? Mas eu não sei não, acho que Zé Felipe devia tocar a vida sem Virgínia Fonseca, pronto, falei. Ela nunca tratou o cara muito bem, com amor, com love, sabe? Era só por parte dele. Ah, é a minha opinião, e a sua? Pronto, falei, sou dessas, desbocada, viu? Bom, bora desviar o foco, né? O Interligado segue que segue por aqui com Simone Mendes. Eu menti.
1: Joga a mãozinha no céu, Manaus.
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0: Começamos assim mais um super bloco aqui do Interligados com Zayn, Sidways. É, sou um Zayn que tá sendo muito pedido aqui na programação também. A sua também pode rolar. Manda ver aí no pedidomusical.com.br.
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2: Na Jovem FM, 3:32.
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0: flashback, sente o cheiro de naftalina no ar. Trazemos pra você hoje o som de Red Velvet. Grupo feminino sul-coreano de Aksoba, brincadeira, formado e gerenciado pela Sam Entertainment. Elas estrearam em 1 de agosto de 2014 com o single Happiness, uma formação original de 4 integrantes: Irene, Seulzi, Wendy e Joy. Uma quinta integrante, Yeri, juntou-se ao grupo em março de 2015 após o lançamento de seu primeiro EP, o sucesso Ice Cream Cake. Então, pra você matar a saudade hoje aqui no Momento Flashback, tem um sonsaço dessas menininhas bonitinhas com Lady Don't Cry. Aumenta o som e curte as meninas do Olhinho Puxado.
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0: Fechando assim esse bloco do Interligados, pra você que tá aí, né, acordado sem dormir, caído sem cuspir, meu Deus do céu, a pessoa tá completamente louca, não sabe como é que tá chegando na quinta-feira, mas tá chegando, né? Tá chegando, tá rompendo, tá devagar, mas tá indo. Depois do som de Alexander Stewart e Feel Only New Visual Laser, sonsaço pra você despertar, acordar pra cuspir, que a quinta-feira já tá quente, tá quase acabando e você tá aí marcando bobeira. 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
1: Na Jovem, 4 horas.
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8: Na Jovem 4 e 4,
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10: A Polícia Federal realizou nesta quarta-feira mais uma fase da Operação Sem Desconto, que apura fraudes no INSS. Em Pernambuco, os agentes encontraram R$ 287 mil reais em dinheiro na casa de um servidor do Instituto. O montante estava separado em sacos de lixo dentro de uma mala. A PF executou os mandados de busca e apreensão junto com a Controladoria Geral da União em 4 estados. Além de Pernambuco, os agentes foram em endereços de São Paulo, Paraíba e Distrito Federal. A operação foi determinada pelo ministro do Supremo, André Mendonça, relator do caso, que pediu um relatório à PF de um balanço das investigações. Os desvios de dinheiro de aposentados e pensionistas do INSS ocorreram entre 2019 e 2024, o valor estimado em R$ 6,3 bilhões de reais. Ao todo, foram 30 mandados de busca e apreensão nesta quarta-feira, bloqueio de bens e a colocação de tornozeleira eletrônica em 8 investigados. O esquema de entidades associativas para fazer descontos ilegais no INSS foi revelado em abril, na primeira fase da Operação Sem Desconto, realizada pela PF e Controladoria Geral da União. Até o momento, os principais alvos de prisão foram o então presidente do INSS, Alessandro Stefanuto, e Adroaldo da Cunha, ex-secretário executivo do Ministério da Previdência. A Polícia Federal não estabeleceu prazo para o encerramento do inquérito. O governo federal já ressarciu 4 milhões de aposentados e pensionistas vítimas das fraudes no INSS. De Brasília, Alan Barbosa.
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0: Britney Spears, redes sociais da cantora são atualizadas e fãs ligam alerta. Pois é, após polêmica em que o empresário de Britney Spears se irritou com fãs da cantora e chegou a mandá-los calar a boca, um outro ocorrido chamou a atenção do público da estrela pop. Essa semana notou-se que a foto de perfil e também a capa de algumas das redes sociais da artista foram alteradas, como no X. Aos olhos dos fãs mais esperançosos, pode ser um indício de algum aceno de Britney para retorno à música. Cá entre nós, que foto linda! Linda, né? Que foto linda da Britney Spears. A mudança também foi observada no canal oficial de Britney no YouTube. Agora a foto de capa que aparece traz o nome dela em uma fonte mais desenhada e com um fundo em aspecto de aquarela, com tons em rosa, amarelo, laranja e branco, bem suave, sabe? Alguns dos fãs da voz de Toxic acreditam na possibilidade de que a equipe da cantora está começando a preparar terreno para a chegada de um suposto projeto musical. A maioria do público, no entanto, firma os pés no chão e confia na hipótese de que sejam mudanças que não estejam associadas a nada muito significativo. Vamos acompanhar, né? Vamos acompanhar. Queríamos sim que Britney Spears voltasse com tudo, enquanto ela ainda tem gás, né? Tem lenha pra queimar, tá nova ainda, tem muita lenha pra tostar, meu bem. Bora voltar com tudo, Britney. Bora colocar essa cabecinha em ordem aí e voltar a fazer sucesso, que é isso que te faz feliz, gata, que é isso que te preenche, né? Marca bobeira não. Vamos lá, vamos jogar pra cima, trazer música, fazer sucesso e voltar às paradas. Pronto, falei. Trabalho ajuda muito a manter a gente com a mente sã, sabe? Vamos de som? Vamos? Pegou a visão aí? Vamos de música, então, né? Sempre em volume máximo, espantando aí a negatividade, o baixo astral. Katy Perry, Lifetimes. 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

Você que curtiu em volume máximo o som do meteoro, da paixão, Luan Santana, Sorria com MC Dom Juan. Daqui a pouquinho eu tô de volta já com o último bloco. Guilherme Benuto, Vitinho, Luan Pereira, Ellie Goulding. É, a sua também pode rolar. Se você não mandou sua mensagem, vai ficar pra amanhã. Pedidomusical.com.br. Eu volto já.

0: na Jovem 429.
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dele, gente. Solteiro Vini Júnior abre álbum de fotos no Rio após término com Virgínia e Web ironiza. Tá bem. Após Porto Rico, o Vini Júnior voltou a movimentar as redes sociais essa semana ao compartilhar um novo álbum de fotos em seu perfil no Instagram. Agora o cara tá postando, que é uma beleza, né? Quando tava com Virgínia, não postava tanto. Agora o cara tá mais soltinho que arroz de primeira. Sem escrever qualquer legenda, o atacante do Real Madrid publicou uma sequência de registros feitos no Rio de Janeiro após o término com Virgínia Fonseca, que já foi tema aqui hoje. Nas imagens, o jogador aparece exibindo looks estilosos, momentos dentro de um jatinho particular, rotina de exercícios físicos, passeios e outros bastidores dos dias de folga antes de se apresentar à seleção brasileira para a Copa do Mundo. Vai mostrar futebol em campo, né, meu filho? Vai mostrar, né? A publicação rapidamente viralizou e os comentários acabaram dominados por referências ao fim do relacionamento com Virgínia. Muitos internautas passaram a comentar: fica bem, em tom de ironia, enquanto outros brincaram sobre a vida amorosa do atleta. Você tá bem, Vini? Escreveu uma seguidora. Fica bem, bem longe, ironizou outra. A Virgínia tá ótima, comentou mais uma internauta. Outros seguidores também fizeram comentários com

0: um estilo de vida luxuoso exibido nas fotos. Não se preocupem, se tem alguém que tá bem é o Vini, viu? Olha um monte de bolsas atrás dele. Escreveu uma fã, gente, ele tá ótimo. Só pra você ver a cara de felicidade do cara. O cara tá solto, o cara tá leve, o cara tá sorrindo, o cara tá curtindo, né? Depois daquele videozinho lá, dançando com o Ludmilla, o cara tá super bem. O cara tem grana pra dar, vender, emprestar, ajudar aí várias cidades e estados, sabe? O cara tem dinheiro demais. E agora parece que é tudo que ele queria. Quero ficar longe de Virgínia. Tá feliz, tá contente, tá ótimo, né? Tá aí estampado na internet. Bom, depois desse momento fofoquinha falando da vida alheia, Vini Júnior, etc e tal, porque assim a gente fala do cara. Temos Guilherme Benuto, oficial, abrindo o último bloco do Interligados.
1: Agora é oficial, viu?

pra você que chegou agora, sinto muito, tá? O programa chegou ao seu fim com Ellie Goulding, Like a Survivor. Vou ficando por aqui, agradecendo demais a sua companhia, tá? Você que ficou comigo até agora, você de Nova Friburgo, você que ficou comigo do Paraná, você de Mafra, você de Guricema, Minas Gerais, você de Edson Lobão, aquele beijo de Jugodói, viu? Você de Balsas, Maranhão, Raimundo, aquele abraço pra você, meu camarada. Tô indo nessa, amanhã tem mais Interligado, espero por você, tá? Tá a fim de participar aqui do nosso programa, já se antecipa e manda sua mensagem hoje, que eu já vou selecionando hoje as melhores pra rolar por aqui amanhã. Manda mensagem de áudio, manda mensagem de texto. Amanhã, sexta-feira, quero esse programa pegando fogo. Aquele beijo instalado. Tchau!

0: Na Jovem 4:59.
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2: Na Jovem FM 5 e 4.
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5: Mulheres e meninas estão cada vez mais expostas por meio de nudes e vídeos erotizados produzidos com ferramentas de inteligência artificial. As chamadas deepfakes são manipulações de imagens reais de uma pessoa para colocá-la em um outro contexto virtualmente criado. O alerta é da Coalizão Direitos na Rede. A organização lançou o documento Violência de Gênero, casos envolvendo uso de inteligência artificial, em que relata o crescimento de casos de violência sexual e perseguição digital impulsionados por ferramentas de IA. Diretor do Instituto de Pesquisa em Direito e Tecnologia do Recife, André Fernandes, exemplifica algumas situações.
6: Então a gente tem casos e mais casos no Brasil, por exemplo, em que estudantes pegam imagens de suas colegas e passam em sistemas que estão disponíveis a uma busca no buscador qualquer e geram essas imagens falsas e distribuem esse conteúdo em serviços de mensageria e tantos outros. Então hoje a principal forma é essa.
5: No Brasil, há casos registrados de deepfakes em escolas de 10 estados que já teriam vitimado ao menos 173 crianças e adolescentes. O Parlamento Europeu estima que 8 milhões de deepfakes tenham sido compartilhados em 2025, 98% com conteúdo pornográfico. Além dos danos à imagem de mulheres, crianças e adolescentes, há também todo o impacto psicológico da exposição da pessoa em um contexto falso produzido por IA. A Coalizão Direitos na Rede defende uma atualização do Código Penal e do Estatuto da Criança e do Adolescente para prever crimes envolvendo deepfakes erotizados.
6: Uma norma estatal de um país ajuda a conter esse tipo de coisa, especialmente quando é uma norma que trata não apenas da veiculação, da disseminação do conteúdo pela internet, como o caso dos recentes decretos do Executivo Federal, mas uma norma que trata do design, da ética, da responsabilidade, que trata esses vieses já na origem, né, que proíbe certos usos, que são usos que não são lícitos, né? Ou seja, no design, na concepção do aplicativo, esse tipo de conteúdo já teria uma salvaguarda que vetaria a sua possibilidade, né, de ser gerado um conteúdo, por exemplo, do rosto de qualquer menina, adolescente ou mulher adulta, num corpo desnudo.
5: O relatório Violência de Gênero, casos envolvendo uso de inteligência artificial, está em formato de cartilha e pode ser baixado no site da Coalizão Direitos na Rede. Produção e reportagem, Alan Barbosa.
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1: Muito bem, você ligado comigo, Charlisson do Brasil. 17 horas 16 minutos. Você ligado comigo, Charlisson do Brasil. Vamos juntos até as 18 horas, comunicando a boa música, a boa informação, utilidade pública e a participação do ouvinte através do canal da Jovem FM. Aliás, o zap da Jovem FM, claro que sim, né? É o 980 50 7115. Ai, ai, ai. Quintou, quinta-feira, 28 de maio de 2026. Tá indo embora o mês de maio, daqui a pouco tá chegando o mês de junho, mês da quadra junina, mês. É, tá chegando, hein? É o mês do amor, é o mês de junho, é o dia dos namorados, tá chegando aí, muita alegria, né? E você que está ouvindo a Jovem FM, obrigado pela companhia de todas as tardes, tá bom? Ficar juntos aí, você pode indicar a tua música. 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Vem de sucesso aí, 17 horas. 20...

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2: Bem, você ligado comigo, Charlisson do Brasil. Vamos juntos até às 18 horas, comunicando a boa música, a boa informação e a participação dos nossos ouvintes através do 980-50-7115. 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

0: 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Olha só, rapaz, o Marcelinho Carioca já está aqui. Alô, Marcelinho, boa tarde.
1: Boa tarde, chá do Brasil, tudo bem, mano? Já está bem, graças a Deus. Deus é o médico dos médicos. Um abraço, meu mano.

0: pela mão do senhor. É isto aí. Eu, Marcelinho Carioca, é Maria da Conceição. Maria Conceição, estão na tua escuta. Um abraço, mano. Tchau.
1: Marcelinho Carioca, rapaz, tá ligado com a gente, mandando alô aí para Maria da Conceição, a conhecida São lá do Santa Rosa, e tá dizendo que o Lobo do Pará vai entrar em atividade. Bora ver se esse lobo tá corajoso mesmo. Vai ter que enfrentar eu não vou dizer que a onça que tem lá, o Amazônia é onça, né? É? Ah, então parece que é o leão de lá. É o leão de Manaus, é? Será, papai? O nacional. É? Não, eu tô dizendo. É o leão de. É o leão de Manaus, é? Bora ver o que vai dar, né, Bipinho? É o nacional de Manaus, tá certo. Vamos ver o que vai dar, né, Bipinho? Vamos lá. 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Tá certo, meu filho, minha filha? Vamos de abraço, tá escutando a Jovem FM. Alô, é a minha amiga Ana Carla, lá no Maguari. Alô, Ana Carla. Aí no Médici, meu amigo. É o meu amigo que tá sempre ligado com a gente aí, o João Urca Maria Oneide. Abraço aí também. Meu amigo Guedes, as proximidades

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1: Acima! Pra cima! Minha gente, quase chegamos no final do nosso programa, faltando apenas 6 minutos para término do nosso programa. 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Pra galera que tá ouvindo a Jovem FM. Mais uma vez aí o Marcelinho Carioca mandando alô para Maria da Conceição São lá no Santa Rosa. Alô para o meu amigo que está ouvindo sempre a Jovem FM. Claro que sim, o Célio Tantão no Bairro da Liberdade, a Ana Santos. Aquele abraço aí para todos vocês. Meu amigo Amadeu, a Dona Fátima, sempre ligado com a gente. Obrigado pelo carinho da audiência. Deixa eu ver aqui o Bocarelli, rapaz, né? O grande Bocarelli também tá ligado aí. O Bocarelli tá ligado lá com a sua equipe, seus amigos, companheiros de trabalho, com certeza aí mandando alô para ele. A galera que tá ouvindo a Jovem FM, Barbearia Bons Amigos, o de Anderson, o Edinaldo Bocarelli, o Quadrado. Então, um abraço aí para todos vocês, a Barbearia Bons Amigos, de Anderson, Edinaldo Bocarelli e o Quadrado, tá certo? Vamos preparar um momento de oração. A dona Lídia tá ligada com toda a sua família, Cláudia. Vamos dedicar a oração e todos estão ouvindo. O momento de oração tá chegando na Jovem FM, hein?
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1: Senhor nosso Deus e nosso Pai, entramos neste momento de oração para que o Senhor venha, meu Pai, estabelecer a paz, venha acontecer os grandes milagres para que o Seu nome seja glorificado, Senhor. Visita aquela pessoa que está doente, de repente aquela pessoa que está desempregada. Há muitas pessoas, meu Pai, que estão nesse momento conosco orando em prol, de repente, do familiar. Uma perda na família, meu Pai. Aquela pessoa que já não consegue nem andar, de repente teve um acidente gravíssimo e os médicos desenganaram. Mas o Senhor é o médico dos médicos, Senhor dos senhores. E assim nós determinamos, e através desse copo com água, seja um santo remédio para a cura do corpo e da alma e do espírito. E aquele que crê, diga amém e graças a Deus. Vamos trazer aí essa canção bonita. Canção que está chegando para você. Daqui a pouquinho tem o programa Brega Show. Boa noite, cidade. Vou deixando essa última para você. Que Deus abençoe ricamente. Tchau, tchau.

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0: mostrando que quem tem talento e competência jamais será apagado da memória.
1: Beleza! Pra você ligado na Jovem FM, 18 horas e 8 minutos.

agora na Jovem FM, 18 horas e 35 minutos. Você curtindo aí Marlon Branco. Chupa safadinha. Galera ligada, curtindo aí o nosso programaço Brega Show, valeu. Tamo junto, é nóis. Deixa eu ver quem tá ligado aqui com a gente. Mandar um abraço aí pra toda a galera da barbearia. Bons amigos aí, meus parceiros. Edinaldo Gaia, de Anderson, considerado da galera. Meu parceiro Quadrado, Bocarelli das Multidões, todo mundo lá ligado, curtindo o nosso programaço Brega Show. Valeu pela moral de sempre, meu irmão. Tamo junto, é nóis. É, também deixa eu mandar um abraço, minha amiga Dona Val, tá ligada com a gente também, lá do outro lado da BR, curtindo o nosso programaço Brega Show. Obrigado, viu, Dona Val? Tamo junto. Valeu sempre, sempre, sempre.

0: apagado da memória.
1: Pode crer, meu irmão. Te liga. Tamo junto. Olha, o meu parceiro Bocarelli já mandou aquela mensagem bacana aqui. Tamo ligado. Fala, Boca! Já mandei o abraço de vocês aí. Tamo junto. Tá ligado aí, curtindo. Valeu. As meninas da Sininho. Alô, Bia, minha amiga Ceixa também tá ligadaça com a gente, curtindo aí o nosso programaço Brega Show. Obrigado pelo carinho da audiência. Valeu. Tamo

lá em Benfica. Chega junto que a gente vai estremecer tudo, meu irmão. I'm your DJ. Chegando mais uma super sequência pra você se ligar.

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durante visita oficial, a presidente do Suriname, Jennifer Guilin Simons, chegou ao Brasil acompanhada de mais 5 ministros. Durante encontro com o presidente Lula, os líderes assinaram 13 acordos de cooperação em áreas como defesa, segurança pública, comércio, energia e proteção da Amazônia. O Suriname vive um momento de crescimento econômico após a descoberta de grandes reservas de petróleo e gás natural. Lula afirmou que o Brasil quer ampliar ainda mais o comércio.

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0: acreditam que a Atari tem relação.
1: Os governos também assinaram acordos para ampliar as conexões aéreas e marítimas entre os dois países e avançar no chamado Anel das Guianas, projeto de integração regional que liga o norte do Brasil aos países vizinhos da região amazônica. Reportagem Raquel Mariano.
2: Quase 60 mandados de busca e apreensão foram cumpridos hoje na Operação Fluxo Oculto.
1: Ação

mandados de busca e apreensão em 5 estados: São Paulo, Paraná, Mato Grosso do Sul, Minas Gerais e Rio de Janeiro. A ação, batizada de Fluxo Oculto, contou com a participação de órgãos federais.

0: empresas voltadas para serviços financeiros digitais, que na verdade operavam como bancos paralelos das organizações criminosas. O ministro da Fazenda, Dario Durigan, destacou a grande movimentação financeira das fintechs no esquema.
1: Uma movimentação total de 26 bilhões de reais em 6 fintechs nos últimos anos, o que acende um sinal de alerta para os órgãos de inteligência, que a gente espera avançar no combate ao crime organizado da maneira que importa.

prejuízos aos cofres públicos atingem a marca de 200 milhões de reais em 2 anos. De acordo com o diretor da Agência Nacional do Petróleo, Gás Natural e Biocombustíveis, Júlio Nishida, a operação vai impedir que milhões de litros de gasolina adulterada

0: funciona como uma instalação de reservatórios, né? Os reservatórios têm capacidade de 16 mil litros conectados aos telhados das residências, né? Então, nos períodos das chuvas, a água é captada, filtrada e armazenada para ser utilizada nos meses de viagem.
1: O presidente, quantas famílias já são atendidas pelo programa atualmente? Há previsão dele ser ampliado?
0: Olha, nós estamos atendendo agora 20.976 famílias, quase 21 mil famílias. E a ideia é que a gente faça essa ampliação ainda, tá certo? Os estados beneficiados nessa primeira etapa são Bahia, Ceará, Minas Gerais, Paraíba, Pernambuco, Piauí, Rio Grande do Norte e Sergipe, né? Os investimentos chegam a 250 milhões de reais.
2: E quais são os critérios de seleção das famílias atendidas pelo programa de cisternas?
0: Olha, boa pergunta, Luciano. Olha, o edital estabelece alguns critérios obrigatórios para participação. Por exemplo, as famílias precisam viver em comunidades rurais do semiárido, não ter acesso regular à água potável, por rede de abastecimento, e não ter sido atendido por programas de cisternas. Além, é claro, das residências ter as condições mínimas para instalação do equipamento. Telhado adequado, a captação da água e da chuva, é importante que se tenha espaço suficiente no meio do terreno, né, para poder ter essas condições técnicas necessárias. Outro dado importante é que os critérios são situação de vulnerabilidade social, a pessoa tem que estar inscrita no CAD único. As famílias chefiadas por mulheres têm prioridades. A presença de pessoas com deficiência também. Se é um deficiente na família, um deficiente físico, no núcleo familiar, tem prioridade também. E, obviamente, e um dado muito importante, que está se dando como prioridade também as populações de comunidades quilombolas.
1: Agora, presidente, as famílias que tiverem interesse em receber esses equipamentos, elas devem fazer o quê? Procurar a prefeitura, a FUNASA diretamente, preencher um cadastro? Como é que funciona?
0: Olha, essas 20.976 cisternas já foram feitas a partir de um critério já estabelecido pela FUNASA. A prefeitura fez o levantamento inicial e encaminhou a superintendência, né, da FUNASA, e as pessoas agora devem procurar a prefeitura para poder saber quais os locais. A prefeitura previamente já tem todas as comunidades que vão ser beneficiada. E nós da FUNASA também, nós vamos divulgar todas as comunidades que foram pré-selecionadas pelas prefeituras.
2: Muito bem, nós conversamos com o presidente da FUNASA, a Fundação Nacional de Saúde, Lenildo Moraes. Muito obrigado por sua entrevista aqui à Voz do Brasil.
0: Obrigado, Mariana. Obrigado, Luciano. Boa noite a todos os ouvintes da Voz do Brasil.
1: O Ministério da Previdência Social e o INSS realizam nesse fim de semana um grande mutirão para atendimentos em diversas regiões do país.
2: São mais de 59 mil vagas destinadas a perícias médicas e avaliações sociais do INSS. As etapas obrigatórias para concessão de benefícios previdenciários e assistenciais.
1: O secretário de Regime Geral de Previdência Social, Benedito Brunca, disse que o tempo de espera vem caindo e destacou a importância do agendamento.
3: No Brasil, o tempo médio de espera no mês de abril estava em 40 dias. Na parcial que tiramos esta semana, esse tempo médio já caiu para 30 dias, o que é uma evolução de 10 dias. É importante que as pessoas que estão aguardando os atendimentos possam entrar em contato ou com o 135 ou no próprio aplicativo do meu INSS para poder fazer a confirmação e antecipar seu atendimento, porque isso vai abreviar o tempo da decisão do seu benefício.
2: Hoje, dia 28 de maio, é comemorado o Dia Internacional da Dignidade Menstrual.
1: No Brasil, dados do IBGE indicam que 15% das adolescentes deixaram de ir ao menos um dia na escola por falta de absorvente.
2: Para tentar mudar essa realidade, o governo do Brasil promove o Programa de Proteção e Promoção da Saúde Menstrual.
1: Em 2 anos, mais de 3 milhões de pessoas foram beneficiadas com itens de higiene e ações educativas.
4: A mineira Mariana Soares conta que menstruou pela primeira vez aos 13 anos de idade e desde então sintomas como fortes dores e enjoo são comuns para ela. Hoje, aos 22 anos, ela luta para que mais mulheres possam falar sobre saúde menstrual.
5: Eu sei que tem muitas vozes de meninas que sofrem como eu, mas não têm a oportunidade de, às vezes, saber que ela pode viver melhor. Isso é um direito nosso.
4: Combater preconceitos e tabus é um dos objetivos do festival Alana e ideia Feste 2026 para tratar sobre dignidade menstrual e proteção de meninas e adolescentes, como explica a diretora executiva do Alana, Flávia Dória.
6: 6 entre cada 10 meninas têm a rotina escolar abalada por essas dores menstruais e 4 em cada 10 meninas chegam a faltar na escola pelo menos uma vez por mês por causa dessas dores, que muitas vezes são incapacitantes. A gente precisa falar sobre isso.
4: A programação faz parte das ações do Dia Internacional da Dignidade Menstrual, comemorado nesta quinta-feira. Desde 2023, o governo do Brasil distribui de forma gratuita absorventes por meio do Programa de Proteção e Promoção da Saúde Menstrual. Em 2 anos, mais de 500 milhões de unidades já foram distribuídas, de acordo com a Coordenadora Geral de Atenção à Saúde das Mulheres do Ministério da Saúde, Mariana Seabra, além do fornecimento de produtos, ações educativas.
7: O programa tem um eixo de dispensação desses absorventes, né, através do programa Farmácia Popular. E hoje é possível retirar essas autorizações para os beneficiários que são inscritas no Cade Único através do aplicativo Meu SUS Digital. A segunda forma é através do programa Pé de Meia. E a terceira forma é justamente na Unidade Básica de Saúde, onde além da autorização, ela vai poder também ter todo o leque de informações.
4: Lembrando que o absorvente é distribuído de forma gratuita e o benefício é destinado a pessoas com idade entre 10 e 49 anos, inscritas no Cade Único e com renda mensal de até R$ 218,00, estudantes da rede pública de baixa renda e pessoas em situação de rua. Reportagem Gabriela Noronha.
2: Amanhã é o último dia para fazer a declaração do imposto de renda.
1: A Receita Federal já recebeu mais de 37 milhões de declarações e a expectativa é chegar a 44 milhões de documentos.
2: Quem entregar fora do prazo estará sujeito à multa.

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2: STF homologa acordo para viabilizar operação de crédito ao BRB.
3: STJ define que qualificadora de violência de gênero também se aplica a agressões contra a mulher em relação homoafetiva.
2: Semana na conciliação. Trabalhadores de empresa de tratamento de água e saneamento de Campinas fecha um acordo de mais de 7 milhões de reais.
3: Boa noite, eu sou Marcela Luiza.
2: E eu sou Walter Lima.
3: O Supremo Tribunal Federal homologou nesta quinta-feira um acordo entre a União, o Governo do Distrito Federal, o Banco Central e o Banco de Brasília para viabilizar uma operação de crédito destinada ao reforço financeiro do BRB.
2: A decisão foi tomada durante a audiência de conciliação conduzida pelo ministro Luiz Fux. Marcelo Della Libera.
4: O acordo permite que o Distrito Federal contrate um empréstimo junto ao Fundo Garantidor de Crédito para capitalizar o banco. A operação terá garantia de um sindicato de bancos e contra-garantia vinculada às verbas do Fundo de Participação dos Estados e do Distrito Federal e do Fundo de Participação dos Municípios.
3: O Comitê Nacional de Inteligência Artificial no Judiciário aprovou duas medidas para ampliar a segurança da inteligência artificial usada pela Justiça.
2: Coordenada pelo Conselho Nacional de Justiça, a manifestação técnica validou os riscos de inserção de comandos escondidos em documentos processuais e instituiu um Programa Nacional de Segurança para capacitação e com suporte e prevenção de riscos.
3: A manifestação técnica é a primeira medida nacional de orientação sobre o tema e deve ser submetida ao plenário do Conselho.
2: As medidas fazem parte das prioridades definidas pela gestão 2025-2027, coordenada pelo presidente do CNJ e do STF, ministro Edson Fachin.
3: Qualificadora de lesão corporal praticada contra a mulher pela condição do sexo feminino também se aplica em relação homoafetiva entre mulheres.
2: Essa é a conclusão do STJ. Fátima Uchoa.
5: Uma mulher foi acusada de insultar e agredir fisicamente a ex-companheira por ciúmes. O Ministério Público ofereceu denúncia por lesão corporal qualificada, considerando que a agressão foi cometida contra a mulher pela condição do sexo feminino e no âmbito doméstico. A Justiça de Santa Catarina condenou a acusada só pelo crime de lesão corporal em contexto doméstico. Já a sexta turma do STJ deu provimento ao recurso especial do MP. Segundo o ministro relator Rogério Schietti Cruz, basta o vínculo doméstico familiar ou de afetividade e a condição de mulher da vítima para aplicação do sistema protetivo, sendo presumidas a vulnerabilidade e, consequentemente, a motivação de gênero.
3: Trabalhadores de empresa de tratamento de água e saneamento de Campinas fecham acordo de mais de 7 milhões de reais.
2: A conciliação foi fechada durante a Semana Nacional da Conciliação Trabalhista. Rafael Oliveira.
6: O acordo encerra uma ação coletiva de 2018 sobre gratificação paga a motoristas da Sanasa, empresa de economia mista de tratamento de água e saneamento de Campinas. 54 trabalhadores vão receber mais de 7 milhões de reais em valores líquidos. O acordo também prevê o recolhimento de 600 mil reais em FGTS e 2 milhões de reais em encargos previdenciários para a União. As negociações vinham sendo realizadas desde o início do ano.
3: Justiça recebe denúncia contra organização criminosa internacional por garimpo ilegal em Roraima.
2: Na ação, o MPF pede a condenação dos 6 integrantes do grupo e fixação de, no mínimo, 200 mil reais em multa por danos morais coletivos. Vanessa Pereira.
7: Segundo a denúncia, o grupo negociava ouro e diamantes extraídos ilegalmente no Brasil e no exterior, usando contatos e negociações no Peru para comercializar os minerais sem autorização. As investigações apontam investimento de 350 mil reais na compra de ouro e negociações de pedras avaliadas em mais de 100 mil dólares. O MPF pede a condenação dos 6 acusados por exploração ilegal de recursos minerais da União, organização criminosa transnacional, contrabando e lavagem de dinheiro, além de multa mínima de R$200 mil por danos coletivos e sociais.
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3: Uma boa noite.
2: E até amanhã.
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3: Uma boa noite.
2: E até amanhã.

0: Senado aprova retomada de benefícios fiscais para o terceiro setor e isenção de IPI para pessoas com deficiência.
1: Escala 6x1, Senado vai analisar proposta aprovada pela Câmara.
0: Segue para sanção presidencial política nacional para estudantes com superdotação.
1: Boa noite.
2: Boa noite.
1: Hospitais filantrópicos, entidades assistenciais e organizações sociais podem voltar a ter acesso a benefícios tributários suspensos nos últimos anos. O Senado aprovou um projeto que retoma incentivos fiscais para instituições do terceiro setor e também garante a isenção do IPI na compra de veículos por pessoas com deficiência.
0: A proposta segue agora para análise da Câmara dos Deputados. Mais informações com o repórter Alexandre Campos.
3: Os benefícios referentes ao Imposto sobre a Renda das Pessoas Jurídicas, Contribuição Social sobre o Lucro Líquido e COFINS, atualmente assegurados por uma lei complementar apenas às organizações da sociedade civil de interesse público e organizações sociais, vão se estender também a todas as entidades do terceiro setor, como afirmou a relatora do projeto, senadora professora Dorinha Seabra, do União do Tocantins.
4: Infelizmente, no formato que está hoje, a Paz e outras instituições já consolidadas na área social perderiam esse benefício.
3: O texto aprovado ainda reverteu outras reduções de benefícios. Um incentivo que passará a valer se a proposta virar lei será o referente à doação ou destinação para patrocínio de parte do imposto de renda devido por empresas para projetos esportivos, culturais e sociais, como os voltados para crianças, adolescentes e idosos. Também foi retomada a isenção total de IPI na compra de veículos por pessoas com deficiência.
1: E os municípios com pendência fiscal já estão autorizados a receber recursos de emendas parlamentares. A publicação que garante essa mudança já saiu no Diário Oficial.
0: Esse e outros dispositivos tinham sido vetados pelo presidente Lula, mas o veto foi derrubado pelo Congresso. Repórter Marcela Diniz.
5: Com a promulgação de 4 dispositivos da Lei de Diretrizes Orçamentárias de 2026, que tiveram veto presidencial derrubado pelo Congresso, ficam permitidas doações de bens e valores no chamado defesa eleitoral, que começa 3 meses antes e vai até o final das eleições. Outro dispositivo autoriza municípios de até 65 mil habitantes que tenham pendências fiscais a celebrar convênios com o governo federal, receber recursos de programas e ter acesso a emendas parlamentares. Na sessão que derrubou o veto, o presidente do Congresso, senador Davi Alcolumbre, assinalou que essas demandas fizeram parte da marcha dos prefeitos a Brasília.
6: São estradas, são rodovias, são escolas, são unidades de saúde, são creches, são praças, enfim, são obras muito relevantes para os municípios brasileiros.
5: As outras 2 regras reinseridas na LDO autorizam o uso de recursos da Lei Orçamentária Anual em despesas que estão fora da competência da União e são relativas à malha hidroviária brasileira e à construção e manutenção de rodovias estaduais e municipais destinadas à integração de modais de transporte ou ao escoamento produtivo.
1: Você sabe o que é ludopatia?
0: Ludopatia é o vício em jogos de azar. Essa compulsão provoca perda de controle, endividamento e impactos graves na vida familiar e emocional dos apostadores.
1: Muita gente vem se conscientizando de que essa atividade pode ser destruidora. Em meio ao avanço das bets no país, mais de 570 mil brasileiros já recorreram à plataforma de autoexclusão criada pelo Ministério da Fazenda para bloquear voluntariamente o próprio CPF em sites regularizados.
0: O crescimento do endividamento de famílias por conta do vício em jogos acendeu o alerta no Senado. Os detalhes com o repórter Rodrigo Rezende.
7: Pelo menos 570 mil pessoas já fizeram cadastro na plataforma de autoexclusão para acesso a sites de apostas. O sistema do Ministério da Fazenda traz a possibilidade do bloqueio voluntário em todas as bets legalizadas no Brasil. De acordo com o Ministério, do total de cadastrados, 207 mil usuários apontaram a perda de controle sobre o jogo e os impactos na saúde mental como principais motivos para a autoexclusão. O vício em jogos de azar, conhecido como ludopatia, atinge milhares de brasileiros, como alerta o senador Humberto Costa, do PT de Pernambuco.
8: Dados da Organização Mundial da Saúde apontam que a taxa de dependência em jogos de azar pode variar de 1% a 3% da população adulta. Se aplicarmos essa proporção ao Brasil, estamos falando de até 4%.

0: milhões de brasileiros já em situação clínica de vício.
1: Caso você deseje bloquear o seu próprio acesso aos sites e sistemas regularizados de apostas no Brasil, basta acessar autoexclusãoapostas.fazenda.gov.br. Lembrando que o exclusão é sem o tio. Você deve ter uma conta gov.br para fazer a solicitação e seu CPF será bloqueado em todas as casas de apostas.
2: Secas mais severas, chuvas intensas e eventos climáticos extremos podem marcar os próximos meses no Brasil com o fortalecimento do fenômeno El Niño.
3: Diante do risco de impactos na agricultura, no abastecimento de água e até no aumento de desastres naturais, o Senado reuniu hoje no plenário autoridades e especialistas para discutir medidas de prevenção e preparação. Os detalhes com o repórter Márcio Maturana.
4: O climatologista Carlos Nobre alertou que para este ano se espera uma intensidade maior.
5: Agora, maio, junho, julho, já temos 92% de probabilidade de começar um El Niño. E outubro, novembro e dezembro desse ano, a probabilidade é 98% desse El Niño ser forte ou muito forte. Então, nós temos que nos preparar muito.
4: O senador Hamilton Mourão, do Republicanos do Rio Grande do Sul, disse que é preciso aprimorar o Plano Nacional de Proteção e Defesa Civil de 2012, tornando obrigatórias simulações anuais nos municípios.
6: Se não treinar, nós não vamos conseguir executar na hora que a catástrofe acontecer.
4: O senador Hermes Klan, do PL de Santa Catarina, acredita que o trabalho do Senado para fortalecer o planejamento dos municípios em áreas de risco é fundamental, mas não é suficiente.
7: Muitos municípios brasileiros, especialmente os menores, não têm estrutura técnica, equipe permanente ou capacidade de acessar recursos federais com rapidez. O município sofre a tragédia, mas o sistema público só chega depois da água baixar. Enquanto isso, seguimos repetindo o ciclo: desastre, reconstrução, novo desastre.
4: A sessão de debates foi pedida por todos os líderes partidários, com primeira assinatura de Esperidião Amin, do PP de Santa Catarina.
2: E a proposta que acaba com a escala 6-1 foi aprovada na Câmara dos Deputados na noite de ontem. O próximo passo agora é a análise dessa PEC pelo Senado.
3: Senadores, no entanto, divergem sobre a PEC, que garante aos trabalhadores 2 dias de descanso semanal remunerado. A proposta divide opiniões entre parlamentares e setores da economia. O repórter Douglas Castilho tem mais informações.
8: Uma das vozes contrárias à redução da escala 6-1 para de 5-2 foi o senador Oriovisto Guimarães, do PSDB do Paraná. Segundo ele, trata-se de uma medida demagógica.
9: O Brasil já tem o maior Bolsa Família de toda a história. Já tem auxílio gás. Já tem benefício de prestação continuada. Não tem cabimento. Não houve aumento de produtividade. Não houve investimento em máquinas.
8: Mas o senador Irajá, do PSD do Tocantins, destacou que a nova jornada é uma tendência internacional fruto justamente da modernização tecnológica.
10: Se a tecnologia já flexibilizou a jornada de 40 horas para os setores corporativos de tecnologia, é um contrassenso condenar o trabalho do comércio a um modelo rígido de aprisionamento de 6 dias por semana.
8: O senador Hamilton Mourão, do Republicanos do Rio Grande do Sul, considera a medida uma intervenção indevida do Estado.
11: Então, se eu vou trabalhar 1 dia, 2 dias, 3 dias, 4 dias, 5 dias, 6 dias, 7 dias, é uma decisão minha numa negociação com aquele que está me contratando.
8: O senador Rogério Marinho, do PL do Rio Grande do Norte, concorda com a livre escolha e apresentou uma nova PEC que será analisada pelo Senado em conjunto com o fim da escala 6-1. A proposta prevê a negociação entre trabalhador e patrão quanto à quantidade de horas trabalhadas e o pagamento proporcional às horas efetivamente cumpridas.
3: Com edição de Paula Groba e trabalhos técnicos de João Lira, o Jornal do Senado fica por aqui. Acompanhe agora as notícias da Câmara dos Deputados. Boa noite.
2: Boa noite e até amanhã.
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13: Parlamentares reduzem a jornada de trabalho semanal para 40 horas.
14: Proposta votada estende imunidade tributária de entidades religiosas.
13: Plenário amplia incentivos para a indústria brasileira de fertilizantes.
14: Cobertura de mais doenças com teste do pezinho avança na Câmara.
13: Boa noite. A Câmara examina projeto que organiza a ampliação do número de doenças que poderão ser detectadas pelo teste do pezinho. Vamos ouvir a reportagem de Maria Neves.
15: A Comissão de Saúde da Câmara dos Deputados aprovou o projeto que estabelece os prazos para a ampliação dos problemas de saúde incluídos no teste do pezinho. Uma lei de 2021 lista 13 doenças a serem detectadas no exame. A legislação determina ainda que o Programa Nacional de Triagem deve ampliar a testagem em 5 etapas, mas não estabelece a data para início de cada fase. Hoje, o Sistema Único de Saúde testa os recém-nascidos apenas para as 7 condições previstas na primeira fase, que inclui hipotireoidismo, toxoplasmose e hiperplasia adrenal. Pelo texto aprovado, a segunda etapa de ampliação do teste do pezinho, que inclui a detecção de doenças raras genéticas e metabólicas, deverá estar em vigor até 2027. As demais etapas deverão ser implantadas a cada 2 anos depois de concluída a segunda fase. A relatora, a deputada Rosângela Moro, de São Paulo, ressalta que a triagem neonatal é uma das formas mais eficazes de prevenção em saúde infantil. Ela lembra que a detecção precoce de enfermidades permite intervenções terapêuticas antes da manifestação de sintomas.
16: A triagem, ela faz o diagnóstico de doenças antes mesmo delas se manifestarem. É extremamente importante que as mães exijam, levem os seus neonatos para fazer a triagem neonatal. Quanto antes diagnosticado, você trata, até impede o desenvolvimento da doença. Um dos exames, por exemplo, ele impede o retardo mental das crianças, se for diagnosticado e tratado como dentro do devido prazo.
15: Ao apresentar o projeto, o deputado Eduardo da Fonte, do PP de Pernambuco, afirmou que as doenças raras atingem cerca de 13 milhões de pessoas no Brasil. Segundo o parlamentar, 75% dos acometidos por essas enfermidades são crianças e 30% delas morrem antes dos 5 anos de idade. Na opinião do deputado, ainda que as doenças raras não tenham cura, a detecção precoce é importante porque permite o tratamento adequado que reduz as complicações e o risco de morte. A proposta que estabelece datas para ampliação do teste do pezinho ainda será analisada pelas comissões de Finanças e Tributação e de Constituição e Justiça. Da Rádio Câmara de Brasília, Maria Neves.
12: Saúde.
14: Hugo Leal, do PSD do Rio de Janeiro, critica o entendimento da Justiça Federal, que, segundo ele, pode dificultar a avaliação de pessoas com autismo leve e restringir o reconhecimento de direitos. Para ele, a medida contraria avanços aprovados na proteção às pessoas com deficiência.
13: O deputado também manifesta preocupação com possíveis impactos no acesso a benefícios sociais por famílias atípicas. Hugo Leal informa ainda que solicitou audiência pública para discutir os efeitos da medida e cobrar esclarecimentos sobre o tema.
12: Direitos humanos.
14: Em defesa do Bolsa Família, Benedita da Silva, do PT do Rio de Janeiro, afirma que o programa é um instrumento de dignidade e combate à fome. Segundo a deputada, a maioria dos beneficiários conseguiu deixar o auxílio ao longo dos anos por meio da inserção no mercado de trabalho.
13: Benedita da Silva também aponta contradição em setores da elite que criticam investimentos sociais à população mais pobre, mas silenciam diante de subsídios e isenções concedidos a grandes empresas. Ela ressalta que as políticas de transferência de renda foram fundamentais para retirar o Brasil do mapa da fome.
12: Economia.
14: Câmara estende imunidade tributária das igrejas para a compra de bens e serviços destinados ao funcionamento das entidades. O repórter Marcelo Larcher tem as informações.
1: O plenário da Câmara aprovou proposta de emenda à Constituição que amplia a imunidade tributária das igrejas de qualquer culto para alcançar também a compra de bens e serviços necessários ao funcionamento das entidades religiosas. Imunidade tributária é quando o governo fica proibido de cobrar um imposto. A imunidade sobre patrimônio e renda já está assegurada às igrejas por diversas leis. A proposta aprovada deixa claro na Constituição que a imunidade tributária vai valer também para a aquisição de bens ou serviços necessários para a implantação, manutenção e funcionamento das entidades religiosas e templos de qualquer culto. A imunidade é estendida ainda para as creches, comunidades terapêuticas, mosteiros, seminários, conventos, serviços de acolhimento institucional, atividades sociais e assistenciais e demais atividades sem fins lucrativos. As condições e critérios de habilitação terão de ser definidas por lei complementar que ainda vai ser aprovada. Relator da proposta, o deputado doutor Fernando Máximo, do PL de Rondônia, diz que a proposta dá mais segurança jurídica para a imunidade já prevista na Constituição. Deputados da base do governo disseram que a proposta amplia um privilégio e permite que entidades ligadas à igreja sejam também beneficiadas por uma renúncia fiscal que será paga pelos demais contribuintes. Foi o que disse o deputado Pedro Czai, de Santa Catarina, líder do PT.
17: Três leis e a Constituição deixa claro o apoio, a isenção tributária, a imunidade. Agora, o que se quer é extrapolar por várias modalidades de imunidade tributária, como alguém dá uma palestra, ganha 200 mil, alguém compra um avião de 20 milhões, porque vai ser para atividade religiosa.
1: O autor da proposta, deputado Marcelo Crivella, do Republicanos do Rio de Janeiro, diz que a imunidade prevista na Constituição para as igrejas não existe na prática.
18: É só isso que nós queremos. Que a imunidade prevista na Constituição aconteça na prática. Eu já paguei imposto sobre tudo. O dinheiro que eu dou para a igreja não é para pagar imposto de novo. E outra coisa, se comprar um avião, um helicóptero, o senhor acha que a Receita Federal vai devolver isso?
1: A proposta de emenda à Constituição que amplia a imunidade tributária das igrejas de qualquer culto seguiu para análise do Senado. Da Rádio Câmara de Brasília, com informações de Daniele Lessa e Antônio Vital, Marcelo Larcher.
12: Justiça. Para Rogério Correia, do PT de Minas Gerais, o suposto uso de fundos de previdência estaduais, como Rio Previdência, em instituições privadas, levanta suspeitas de favorecimento político. Ele alega que as denúncias sobre o Banco Master revelam uma relação que envolve integrantes da oposição.
19: Rogério Correia cobra a responsabilização de todos os envolvidos no caso e exalta a atuação das instituições de controle e do judiciário. O deputado espera que as investigações alcancem todos que desviaram os recursos de aposentados.
12: Marcon, do PT Gaúcho, denunciou supostos esquemas ligados ao Banco Master. Ele alega que o senador Flávio Bolsonaro teria visitado o banqueiro Daniel Vorcaro em busca de repasses para despesas do ex-deputado Eduardo Bolsonaro nos Estados Unidos e formação de Caixa 2 para campanhas eleitorais.
19: Marcon exigiu também explicações do presidente nacional do PL, Valdemar da Costa Neto, e da liderança da legenda no Rio Grande do Sul sobre as graves acusações de desvios e benefícios financeiros ilícitos.
12: 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Votação. A Câmara aprovou um projeto que cria incentivos para a indústria nacional de fertilizantes. A repórter Daniela Lessa explica que a intenção é tornar o Brasil menos dependente do mercado externo.
20: O plenário da Câmara aprovou o projeto que prevê diversos benefícios tributários, ou seja, descontos no pagamento de impostos para estimular a produção de fertilizantes no Brasil. O projeto cria o Programa de Desenvolvimento da Indústria de Fertilizantes, o Profert, que concede até 10 bilhões de reais em subsídios em 5 anos para fábricas de fertilizantes. Hoje o Brasil importa mais da metade dos fertilizantes e fosfatos utilizados na agricultura, principalmente de países como a Rússia, a China e os Estados Unidos. A proposta, já aprovada pelo Senado, está baseada em renúncia de receitas, ou seja, o governo deixa de cobrar impostos para estimular o setor. O texto final, apresentado pelo relator, deputado Júnior Ferrari, do PSD do Pará, limita essas desonerações em 2 bilhões de reais por ano e fixa prazo máximo de 5 anos para os benefícios. O projeto beneficia empresas com projetos aprovados pelo Ministério da Agricultura. Além disso, obriga a mistura obrigatória de fertilizantes nacionais no produto consumido e comercializado no país, começando com 2% ano que vem e chegando a 30% em 10 anos. O argumento é que o Brasil precisa ficar menos dependente do mercado externo. As medidas foram criticadas pelo deputado Gilson Marques, do Novo, de Santa Catarina.
21: Ele trocou a antiga forma
0: de lidar com um problema que era a desoneração tributária de IPI, COFINS, e ele abandonou essa forma de incentivo para ter uma outra forma de incentivo que, na verdade, é uma reserva de mercado, ou seja, beneficiar poucos indicados. E, além disso, ele se apoia em pilares que nós não concordamos. Por exemplo, a mistura obrigatória de fertilizantes nacionais. Isso não faz sentido nenhum.
20: A proposta também permite que o governo federal crie linhas de financiamento a projetos de produção, pesquisa e infraestrutura, o que ficará a cargo do BNDES. De acordo com o relator, Júnior Ferrari, a dependência de fertilizantes de outros países deixa o país vulnerável.
21: Esse projeto, ele é de suma importância, porque o Brasil, ele é um dos maiores produtores de alimentos do mundo. E hoje importamos cerca de 85 a 90% dos fertilizantes. Então corremos o risco de falta de alimento no Brasil e no mundo. Daí a importância desse projeto, porque é uma questão econômica, mas muito mais, e principalmente é uma questão de segurança alimentar.
20: Como foi alterado pela Câmara, o projeto que cria o Programa de Desenvolvimento da Indústria de Fertilizantes, com benefícios tributários para aumentar a produção nacional, voltou para análise do Senado. Da Rádio Câmara de Brasília, com informações de Antônio Vital, Daniele Lessa.
22: Agricultura.
23: Emidinho Madeira, do PL de Minas Gerais, denunciou o desvio de 850 milhões do Fundo de Defesa da Economia Cafeeira, principal aporte do governo federal ao setor. O parlamentar afirma que os recursos devem ser utilizados exclusivamente no fortalecimento da produção.
24: Emidinho Madeira cobrou ainda a redução imediata das taxas de juros do Funcafé para aliviar os custos dos produtores que enfrentam instabilidade de preços e sequelas de anos de seca, especialmente no estado mineiro.
22: Turismo.
23: Parcelar do PV celebra o desempenho da Bahia na atração de turistas internacionais e atribui o avanço do setor, entre outras coisas, à ampliação da conectividade aérea. O deputado também faz críticas à condução da política de turismo durante a gestão anterior.
24: Parcelar lembra ainda que o aumento da chegada de visitantes estrangeiros e a relevância econômica da atividade têm impulsionado a expansão do setor. Segundo ele, tudo isso reflete políticas públicas de incentivo ao turismo nacional.
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23: Câmara aprova a redução da jornada semanal para 40 horas e 2 dias de descanso remunerado. O repórter Antônio Vital acompanhou a votação.
26: A Câmara dos Deputados aprovou por 472 votos a favor e apenas 22 contrários a proposta de emenda à Constituição que reduz a jornada normal de trabalho para até 40 horas semanais e garante 2 dias de repouso semanal remunerado aos trabalhadores. Horas antes, o texto apresentado pelo relator, deputado Léo Prates, do Republicanos da Bahia, foi aprovado em uma comissão especial por 34 votos a 4. No plenário, o texto aprovado foi uma emenda apresentada pelo líder do PT, Paulo Pimenta, do PT do Rio Grande do Sul, praticamente idêntica ao aprovado na comissão e resultado de um acordo entre a maioria dos partidos. A aprovação desse texto alternativo impediu que fosse votada, a pedido do PL, outra proposta de emenda à Constituição, apresentada pela deputada Érica Hilton, do PSOL de São Paulo, que reduzia a jornada de trabalho para 4 dias por semana e foi analisada junto com o texto aprovado. Além da jornada de 40 horas semanais, o texto aprovado, conhecido como PEC do fim da escala 6x1, prevê que um dos 2 dias de descanso deverá ser preferencialmente aos domingos. A redução da jornada e a ampliação do descanso devem acontecer sem qualquer tipo de redução nos salários. Essa garantia também vale para os pisos salariais. A adoção da medida será gradual. 60 dias depois da publicação da emenda, a jornada normal não poderá passar de 42 horas semanais. Depois de 1 ano, deverá cair para 40 horas. A proposta foi criticada por deputados da oposição, inclusive do PL, que tentou aprovar a proposta que não tinha sido objeto de acordo no plenário. Para o deputado Bibo Nunes, do PL do Rio Grande do Sul, a medida proíbe as pessoas de trabalharem.
27: Estão querendo proibir de trabalhar nesse país. Não tem lugar no mundo
4: Que problema de trabalhar? A esquerda só sabe viver de bocas e tetas? É com o trabalho que se vive. Trabalho honra, dignifica.
26: O deputado Carlos Zaratini, do PT de São Paulo, criticou a tentativa de aprovação de texto que não tinha sido objeto de acordo.
5: Um destaque fake. Por que fake? Porque...

0: longa jornada de 40 horas. Chegaram a apresentar aqui uma emenda onde teria um prazo de implantação dessa modificação de 10 anos. Mas agora eles dão uma de radical.
1: A proposta foi criticada por outros deputados da oposição. O deputado Kim Kataguiri, do Missão de São Paulo, considerou a aprovação da proposta uma medida eleitoreira que não trará benefícios reais ao trabalhador.
2: Aliás, o melhor cenário para mim era nem ter transição, era começar agora. Quanto antes começar, antes as pessoas vão saber que é uma farsa, que a vida delas não mudou, não melhorou, que elas não vão estar trabalhando menos.
1: O texto permite que convenções ou acordos coletivos estabeleçam regime de compensação, inclusive para categorias com jornadas diferenciadas. Outro trecho prevê que lei complementar estabeleça medidas de transição para microempreendedores individuais, microempresas e empresas de pequeno porte. A proposta também permite que empresas que prestam serviço de mão de obra terceirizada para o serviço público por meio de licitação reduzam a carga horária dos funcionários após a alteração do contrato. Ao defender a importância de mais tempo livre para os trabalhadores, o autor de uma das propostas que deu origem à mudança, o deputado Reginaldo Lopes, do PT de Minas Gerais, destacou as consequências de jornadas extensas para a saúde mental do trabalhador.
3: Nenhum setor econômico perde, muito pelo contrário. O que prejudica uma economia, uma empresa, é o seu trabalhador, seu colaborador adoecido. E hoje nós temos uma pandemia de doença mental no país.
1: O presidente da Câmara, Hugo Mota, classificou a aprovação como histórica. Depois de aprovada em dois turnos de votação, a PEC do fim da escala 6x1 seguiu para análise do Senado. Da Rádio Câmara de Brasília, com informações de Daniele Lessa, Antônio Vital.
4: Padre João, do PT de Minas Gerais, afirma que o fim da escala 6x1 restringe acordos trabalhistas que desrespeitem um novo limite de horas. Ele também relaciona a alteração constitucional ao combate à exploração do trabalho e à sobrecarga enfrentada principalmente por mulheres.
5: Heloísa Helena, da Rede do Rio de Janeiro, afirma que o debate sobre o fim da escala 6x1 representa uma reivindicação histórica dos trabalhadores. Para ela, a mudança pode melhorar a qualidade de vida e reduzir a sobrecarga enfrentada por diferentes categorias profissionais.
4: Segundo Alexandre Lindemeyer, do PT do Rio Grande do Sul, a redução da jornada de trabalho é uma pauta histórica para o parlamento brasileiro. Ele observa que, com o avanço da tecnologia, não há mais justificativa para manter uma jornada que adoece os trabalhadores.
5: Bebeto, do PP do Rio de Janeiro, declara posicionamento favorável ao projeto que acaba com a escala de trabalho 6x1. O parlamentar relembra sua trajetória profissional como servente de pedreiro, camelô e feirante para reforçar seu compromisso com a defesa dos direitos dos trabalhadores.
4: Welter, do PT do Paraná, celebrou o avanço da votação para o fim da escala 6x1, destacando o impacto positivo da medida para mulheres, jovens e trabalhadores rurais. Segundo ele, a mudança promove uma rotina mais humana, além de alinhar o Brasil aos padrões de países desenvolvidos.
5: Pedro Paulo, do PSD do Rio de Janeiro, defendeu o fim da escala 6x1, destacando que a medida vai beneficiar milhões de trabalhadores ao reduzir o desgaste físico e mental. Ele afirmou ainda que o descanso adequado eleva a produtividade e saúde mental do trabalhador.
4: Ana Pimentel, do PT de Minas Gerais, afirma que a redução da jornada de trabalho sem redução salarial será uma conquista histórica dos trabalhadores brasileiros. A deputada afirma que o fim da escala 6x1 representa uma medida de justiça para quem enfrenta sobrecarga laboral.
5: Termina agora o Jornal Câmara dos Deputados, produzido pela Rádio Câmara. O programa teve trabalhos técnicos de Everson Urani e apresentação de José Carlos Andrade e Márcio Aquilissardi. Uma boa noite para você.
4: Uma ótima noite. A Voz do Brasil volta amanhã.
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0: Ok, somos às 20 horas, 21 minutos, hora certa para você nesta quinta-feira, 28 de maio. A partir de agora, até as 22 horas, você vai ficar na companhia do Valdo Souza, agradecendo sempre ao grande regente do universo pela oportunidade do Valdo estar por aqui para comandar o Saudade 27. Saúde e paz, pode ter saúde e paz, colocar sempre Deus na nossa frente, que tudo dá certo para nós. Tenho certeza a você que vai acompanhando, viajando no nosso giro musical aqui na preferida.
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0: Você já ouviu o primeiro bloco musical aí desta quinta-feira, deixando aí o bloco aí para você que está curtindo o nosso Saudade 87, né? Sou seu DJ, sou seu cantor, Adão Rodrigo, e tem muitas músicas para tocar aqui para você, viu? 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Boa noite, meus amigos taxistas, aquele abraço. Você aí da Campestre, Santa Maria, Distrito de Santa Maria, Benfica, Murinim, nossos amigos de Maratá. Você aí do Itaiaçu, aquele abraço. Centrinho de Maravilha, Santa Maria, Santo Antônio, Casco e Paraíso. Nossa galera aqui do Santos Dumont, Liberdade, Madre Teresa, Duque de Caxias, Renascer, Bairro das Flores, Begozão. Meus amigos do Maguari, aquele abraço. Você da Coab, Nosso Senhor do Carro, Nova Benevides, obrigado a todos vocês aí do Chico Mendes. A Agrinesp, obrigado pela sua preferência de sintonia. Nossos amigos vigilantes estão acompanhando o Saudade 7. Você que está no plantão médico, tudo bem? A todos vocês, na unidade de saúde, que Deus abençoe nesse plantão, dando aquela sabedoria. Muito bem, você pode participar, pode fazer o seu pedido musical. O telefone do Valdo Souza está liberado, 98612-7755. 98612-7755. Nesse telefone, nesse horário, você pode usar e com certeza pedir a sua música. E estamos em 20 horas e 25 minutos. Minha amiga professora Maria José Léo já está acompanhando. Saudade 7. Alô, Maria José Léo. Abraço a você, a Jane, ao Manuel e também ao nosso amigo José, o Didi Graxinha e a Cleia. Todos aí da família Léo curtindo o programa Saudade 7. Muito obrigado, doutor Luiz Otávio, também que já está acompanhando. Saudade 7. Ele e a netinha Pichula Eloá. Pichula Eloá, não perde o programa Saudade 37. Ela fica só de boa acompanhando o titio Valdo Souza.
2: É meu irmão.
0: Eu sei que ele é teu irmão. Fica com a tua mão.
2: Exatamente. Não venha trairá, meu irmão. Não venha falar mal do cara pra mim, que eu não gosto disso, não.
0: É, rapaz. Com certeza, olha aí. Pichulinha Eloá. Achando graça, usando saudade. Vamos continuar por aqui, às 8 horas e 25 minutos. Você aí, na boa companhia do seu grande amigo
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0: Já vamos lá, vamos lá.

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6: Muito bem, são ali 20 horas, 35 minutos, 8 horas e 35 minutos. De volta aí com Saudade 87. Manda um abraço ao Marcelo Carioca, a estrela da saudade, sempre oferecendo as músicas do programa para a Maria da Conceição. A ação lá no Santa Rosa. Obrigado aí, donação. Obrigado aí, Marcelinho Carioca. Ouvindo Saudade 87 até as 22 horas. Valdo Souza vai tocando Melhor a Saudade, a retrospectivas aí da sua melhor. Olha,
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6: Obrigado, aí você vai participando aqui. O telefone do Valdo Souza é o 98612-7755, 98612-7755, para você interagir, fazer o seu pedido musical, meu amigo Nengo. Alô, Nengo, aí no Maguara, de boa aí. Abraço para a professora Jô, meu amigo Chico da Banana, Chico Paixão. Um abraço ao meu grande amigo subtenente Valdeci, que hoje eu bati um papo com ele, né? Rapidinho assim falamos, você disse que onde ele está aí, escuto Saudade 37 aqui fora de Benevides aí pelo aplicativo. Muito obrigado aí pela sua fidelidade, Valdeci, que Deus continue abençoando você a cada momento, cada vez mais, viu, na sua aí, na vida profissional, né? No seu serviço, proteção divina para você, viu? Um grande amigo subtenente Valdeci. E é ouvinte aqui do Saudade 37, de carteirinha. Muito obrigado a vocês aí que vão acompanhando nosso giro musical de recordações. Vamos continuar por aqui a sua sequência musical, porque estamos de 20 horas 36 minutos. Hora certa para vocês, chegando mais uma sequência musical para a galera que gosta da boa música. 20 horas e 36 minutos, hora certa para você. Boa noite.

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3: É você ouvindo Saudade, sempre 20 horas e 53 minutos. Hora certa para você e tá ouvindo o nosso giro musical. Franquito Lopes, fechando esse bloco musical para você aí. Minha Vida Rosa, da música bonita. A galera que tá curtindo o Saudade desse ano, esquecendo que neste domingo, agora, dia 31, acontece aí na Sede da Maravilha para você, olha, o Siqueirão, pela primeira vez o legado Siqueirão chega para fazer a festa com o Festival Esportivo, portaria liberada até às 17 horas, bingos para você, grátis, tudo isso aí na comunidade da Maravilha, que está fazendo, sabe quantos anos? Faz 34 anos, vai ter comida típica para você lá, vai ter aquele bingão grátis, você pega a sua cartela e vai marcar, olha, neste domingo, foi a pedida lá no Centrinho, a galera do Centrinho, vocês aí do Casco, Santo Antônio, Paraíso, nossa galera da Morada Nova, vão lá prestigiar o aniversário da comunidade Maravilha, que está fazendo 34 anos de sucesso aí para você, a comunidade. Um abraço enorme a todos vocês aí da comunidade da Maravilha, hein? É o Siqueira Retrô que chega pela primeira vez, o novo Retrô aí para fazer a festa de Paulinho Boy e toda a turma aí do Siqueira Retrô lá na Sede da Maravilha. Com até às 17 horas você não paga ingresso, vem cartela de bingos grátis para você. Tudo isso no aniversário da Maravilha. É, um abraço para vocês, galera aí, meu grande amigo Urucu e toda a sua família e vocês aí que estão curtindo Saudade 87. 20 horas e 54 minutos, meu grande amigo Lenivaldo, mandar um abraço para ele. E também a Lenita e nosso grande amigo Vitor, a galera aí da Conceita, a única sapataria que vende fiado e merevides lá na Feira Coberta, estão aí ouvindo Saudade 87.
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3: É o amigo Charles do Brasil, rapaz, o nosso homem que balança Belevites, né, rapaz, ele, nosso locutor que balança Belevites aqui na nossa cidade aqui, de segunda a sexta-feira, de 17 até às 18 horas, meu grande companheiro de Lucas, também aquele abraço, né, ele que faz o programa Brega Show, está acompanhando Saudade 7 aí na sua residência. Um abraço a meu amigo Naldo Ferreira também, ele trabalha também na parte da manhã aqui no seu, na sua rádio Jovem FM, ele tem também a sua, tem uma sala do Ferreira aí, a todos vocês do Condomínio Ferreira, obrigado, nossos amigos aí do Condomínio Ferreira aí no Bairro das Flores, meu grande amigo Hélio, Pedro e toda a galera aí da família Ferreira, estão sempre na companheira preferida, né?
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3: Obrigado aí para vocês. Vamos continuar por aqui, fazendo seu giro musical, que a música não para. Minha amiga Dida também, a Dida, e também sabe quem é? Orlando, rapaz, um abraço para você, Dida Orlando, ouvindo Saudade 37 aí do Duque de Caxias. Ah, mandar um abraço também, meu amigo Vila, o mototaxista do amor, está viajando, Saudade de Assuzi, aí no Santos Dumont. A minha amiga Silvia também, não perde um programa Saudade 37, Silvia, um abraço. E a família Oriental, meu grande amigo Branco, né, David Careca, a Lucinha, a Rose e também o Cabeção, aquele abraço. A meu amigo Espetito, ele e a Conceição aí do Bairro da Liberdade também, conhecido Saudade 7, Silvio Solano. Passei hoje de manhã e estava com os carão aí na enxada, né? Meu amigo Silvio Solano. Mas agora à noite fica só na manhã ouvindo Saudade 7. Meus amigos aí que vão curtindo Saudade 37, é só mandar aqui o seu fone zap, o 98612-7755, para você interagir e fazer o seu pedido musical. Chegando mais uma música para você, para a galera que gosta da boa música.

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